0: Eu sinto que...
1: Já está desolorido. Eu sou também sonorizador a Tsunoe Nari. Nari Antarya. Aleluia.

namorado. Treta demais. Ai, Janu. E aqui final, irei tomar esse pepamente. Queima aí, garoto, no fruto. Tem um pouco na opção. E tira lá no remar. Toma na fruta, mas e arranque essa minha nadinha. Sete a fifa, a sete. News, né? Treta de pepino. Um tubo até esse aqui. Tinha na tinta mãe, diz aí, não tá